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1: Calma. Eu sei que parece real e que te sentes sozinho e que te sentes até sem força. Mas lembra-te que nunca vais estar sozinho e que essa luta não tens de a travar sozinho. Nada te vai fazer mal enquanto eu te puder proteger. 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

Bom dia, são 7 horas. 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
2: Lameda, um município, presta homenagem ao padre José Maria Lacerda, figura marcante da comunidade, reconhecendo o seu legado, dedicação e contributo para a vida religiosa, cultural e social do Conselho de Meda. A cerimónia está marcada para o dia 10 de junho e a autarquia convida toda a população a associar-se a esta homenagem e a participar nas iniciativas programadas, celebrando a memória e o exemplo de uma personalidade que deixou uma marca profunda na história do Conselho de Meda. Por Penedono, o município promove uma visita à Feira Nacional da Agricultura em Santarém no próximo dia 10 de junho. Os interessados podem fazer a sua inscrição até amanhã, 3 de junho, na Loja Interativa do Turismo em Penedono ou através do número de telefone 254-508-174. O transporte está a cargo do município de Penedono. Por Aguiar da Beira, o fim de semana de 5 e 6 de junho marca o arranque de um ciclo de iniciativas que vão atrair a Aguiar da Beira e inúmeros visitantes durante este mês de junho. O Crónicas de Aguiar, que tem lugar este fim de semana, conta com a participação dos alunos e professores da Escola C+S Padre Augusto da Fonseca e promove a recriação histórica do tempo de Dom Afonso II, a que se seguem as caminhadas pela natureza e a 30ª edição dos Jogos Tradicionais do Conselho. Por Sernancelho, este sábado e domingo, decorre no Centro Histórico da Lapa mais uma edição da Feira Aquiliniana. Ao longo de dois dias, os visitantes poderão desfrutar dos sabores da gastronomia tradicional, do artesanato local, da música e animação de rua, além dos jogos populares, num ambiente único que evoca a história, as memórias locais e o tempo de Aquilino Ribeiro.
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3: Em que momento da nossa história decidimos que a simplicidade era um defeito? Há uns anos, ir à taberna da esquina comer um pastel de bacalhau e beber uma cerveja gelada era um gesto banal, diria até terapêutico. Mas hoje, se quisermos fazer o mesmo no centro da cidade, temos de pedir um croquete artesanal de bacalhau com infusão de ervas aromáticas, servido numa ardósia, por 7,5€. E a cerveja? Já não é uma imperial. É uma bebida de produção artesanal, com folhas de coentros e um travo subtil a pretensão. Esta febre do requinte forçado faz-me perguntar: quem é que estamos, afinal, a tentar impressionar? As nossas cidades estão a transformar-se em cenários de catálogo. As mercearias antigas que cheiravam a bacalhau demolhado, a café moído na hora e a feijão vendido ao peso fecharam para dar lugar a lojas minimalistas que vendem sardinhas em latas para colecionar e sabonetes com aroma a saudade. Os negócios tradicionais desapareceram. O sapateiro, a moladora, a modista, o senhor da papelaria que sabia o nome dos miúdos da escola. Tudo varrido para abrir espaços de trabalho partilhado, cheios de plantas tropicais penduradas no teto, paredes em cimento cru e frases luminosas que prometem boas energias. Mas atenção, o problema não é a modernidade, nem são os turistas. Quem nos visita faz bem em achar isto bonito. O problema somos nós, que aceitamos transformar a nossa identidade num produto embalado para consumo rápido. Estamos a pagar o triplo pelo privilégio de sermos figurantes no teatro da nossa própria exclusão. Hoje, entramos num café e, em vez de um menu, recebemos um código digital. Para pedir uma torrada e um café, temos de deslizar o dedo no ecrã, aceitar políticas de privacidade e criar, pouco falta, uma conta de utilizador. O lanche já não se partilha, fotografa-se. E no atendimento, onde antes havia alguém que sabia o nosso nome e o costume da casa, existe agora uma explicação de 5 minutos sobre as propriedades antioxidantes de uma qualquer raiz fermentada. Estamos a criar cidades esteticamente perfeitas, mas com alma de centro comercial. Tudo é bonito, tudo é fotogénico, tudo parece feito para aparecer num vídeo de 5 segundos. Mas experimentem encontrar uma retrosaria para comprar um botão. Ou um balcão de alumínio onde ainda se discuta o jogo da véspera. Quando uma cidade perde os seus sapateiros e as suas tabernas de balcão de zinco, perde o tecido invisível que une os vizinhos. Perde os lugares onde tanta gente ia conversar para enganar a solidão. Uma cidade que se vende inteira ao visitante acaba por deixar de ter alguma coisa para oferecer a quem lá vive. Fica com o postal, mas perde a morada. E talvez haja mais verdade, mais dignidade e mais humanidade numa travessa de inox com duas pataniscas e arroz de feijão malandro do que em toda esta coleção de pratos quadrados salpicados com reduções de vinagre balsâmico. O dia em que uma imperial, uma conversa ao balcão e um prato honesto deixarem de pertencer às pessoas comuns, o problema não será a modernidade. Será progresso? Construirmos cidades bonitas para fotografar, mas impossíveis de habitar?
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2: Plameda, um município, presta homenagem ao padre José Maria Lacerda, figura marcante da comunidade, reconhecendo o seu legado, dedicação e contributo para a vida religiosa, cultural e social do Conselho de Meda. A cerimónia está marcada para o dia 10 de junho e a autarquia convida toda a população a associar-se a esta homenagem e a participar nas iniciativas programadas, celebrando a memória e o exemplo de uma personalidade que deixou uma marca profunda na história do Conselho de Meda. Por Penedono, o município promove uma visita à Feira Nacional da Agricultura em Santarém no próximo dia 10 de junho. Os interessados podem fazer a sua inscrição até amanhã, 3 de junho, na Loja Interativa do Turismo em Penedono ou através do número de telefone 254-508-174. O transporte está a cargo do município de Penedono. Por Aguiar da Beira, o fim de semana de 5 e 6 de junho marca o arranque de um ciclo de iniciativas que vão atrair a Aguiar da Beira e inúmeros visitantes durante este mês de junho. O Crónicas de Aguiar, que tem lugar este fim de semana, conta com a participação dos alunos e professores da Escola C+S Padre Augusto da Fonseca e promove a recriação histórica do tempo de Dom Afonso II, a que se seguem as caminhadas pela natureza e a 30ª edição dos Jogos Tradicionais do Conselho. Por Sernancelho, este sábado e domingo, decorre no Centro Histórico da Lapa mais uma edição da Feira Aquiliniana. Ao longo de dois dias, os visitantes poderão desfrutar dos sabores da gastronomia tradicional, do artesanato local, da música e animação de rua, além dos jogos populares, num ambiente único que evoca a história, as memórias locais e o tempo de Aquilino Ribeiro.
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3: Em que momento da nossa história decidimos que a simplicidade era um defeito? Há uns anos, ir à taberna da esquina comer um pastel de bacalhau e beber uma cerveja gelada era um gesto banal, diria até terapêutico. Mas hoje, se quisermos fazer o mesmo no centro da cidade, temos de pedir um croquete artesanal de bacalhau com infusão de ervas aromáticas, servido numa ardósia, por 7,5€. E a cerveja? Já não é uma imperial. É uma bebida de produção artesanal, com folhas de coentros e um travo subtil a pretensão. Esta febre do requinte forçado faz-me perguntar: quem é que estamos, afinal, a tentar impressionar? As nossas cidades estão a transformar-se em cenários de catálogo. As mercearias antigas que cheiravam a bacalhau demolhado, a café moído na hora e a feijão vendido ao peso, fecharam para dar lugar a lojas minimalistas que vendem sardinhas em latas para colecionar e sabonetes com aroma a saudade. Os negócios tradicionais desapareceram. O sapateiro, a moladora, a modista, o senhor da papelaria que sabia o nome dos miúdos da escola. Tudo varrido para abrir espaços de trabalho partilhado, cheios de plantas tropicais penduradas no teto, paredes em cimento cru e frases luminosas que prometem boas energias. Mas atenção, o problema não é a modernidade, nem são os turistas. Quem nos visita faz bem em achar isto bonito. O problema somos nós, que aceitamos transformar a nossa identidade num produto embalado para consumo rápido. Estamos a pagar o triplo pelo privilégio de sermos figurantes no teatro da nossa própria exclusão. Hoje, entramos num café e, em vez de um menu, recebemos um código digital. Para pedir uma torrada e um café, temos de deslizar o dedo no ecrã, aceitar políticas de privacidade e criar, pouco falta, uma conta de utilizador. O lanche já não se partilha, fotografa-se. E no atendimento, onde antes havia alguém que sabia o nosso nome e o costume da casa, Existe agora uma explicação de 5 minutos sobre as propriedades antioxidantes de uma qualquer raiz fermentada. Estamos a criar cidades esteticamente perfeitas, mas com alma de centro comercial. Tudo é bonito, tudo é fotogénico, tudo parece feito para aparecer num vídeo de 5 segundos. Mas experimentem encontrar uma retrosaria para comprar um botão, ou um balcão de alumínio onde ainda se discuta o jogo da véspera. Quando uma cidade perde os seus sapateiros e as suas tabernas de balcão de zinco, perde o tecido invisível que une os vizinhos. Perde os lugares onde tanta gente ia conversar para enganar a solidão. Uma cidade que se vende inteira ao visitante acaba por deixar de ter alguma coisa para oferecer a quem lá vive. Fica com o postal, mas perde a morada. E talvez haja mais verdade, mais dignidade e mais humanidade numa travessa de inox com duas pataniscas e arroz de feijão malandro do que em toda esta coleção de pratos quadrados salpicados com reduções de vinagre balsâmico. O dia em que uma imperial, uma conversa ao balcão e um prato honesto deixarem de pertencer às pessoas comuns, o problema não será a modernidade. Será progresso? Construirmos cidades bonitas para fotografar, mas impossíveis de habitar?

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0: Boa tarde, são 12 horas. 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
3: Alameda, um município, presta homenagem ao padre José Maria Lacerda, figura marcante da comunidade, reconhecendo o seu legado, dedicação e contributo para a vida religiosa, cultural e social do Conselho de Meda. A cerimónia está marcada para o dia 10 de junho e a autarquia convida toda a população a associar-se a esta homenagem e a participar nas iniciativas programadas, celebrando a memória e o exemplo de uma personalidade que deixou uma marca profunda na história do Conselho de Meda. Por Penedono, o município promove uma visita à Feira Nacional da Agricultura em Santarém no próximo dia 10 de junho. Os interessados podem fazer a sua inscrição até amanhã, 3 de junho, na Loja Interativa do Turismo em Penedono ou através do número de telefone 254-508-174. O transporte está a cargo do município de Penedono. Por Aguiar da Beira, o fim de semana de 5 e 6 de junho marca o arranque de um ciclo de iniciativas que vão atrair a Aguiar da Beira e inúmeros visitantes durante este mês de junho. O Crónicas de Aguiar, que tem lugar este fim de semana, conta com a participação dos alunos e professores da Escola C+S Padre Augusto da Fonseca e promove a recriação histórica do tempo de Dom Afonso II, a que se seguem as caminhadas pela natureza e a 30ª edição dos Jogos Tradicionais do Conselho. Por Sernancelho, este sábado e domingo, decorre no Centro Histórico da Lapa mais uma edição da Feira Aquiliniana. Ao longo de dois dias, os visitantes poderão desfrutar dos sabores da gastronomia tradicional, do artesanato local, da música e animação de rua, além dos jogos populares, num ambiente único que evoca a história, as memórias locais e o tempo de Aquilino Ribeiro.
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4: Em que momento da nossa história decidimos que a simplicidade era um defeito? Há uns anos, ir à taberna da esquina comer um pastel de bacalhau e beber uma cerveja gelada era um gesto banal, diria até terapêutico. Mas hoje, se quisermos fazer o mesmo no centro da cidade, temos de pedir um croquete artesanal de bacalhau com infusão de ervas aromáticas, servido numa ardósia, por 7,5€. E a cerveja? Já não é uma imperial. É uma bebida de produção artesanal, com folhas de coentros e um travo subtil a pretensão. Esta febre do requinte forçado faz-me perguntar: quem é que estamos, afinal, a tentar impressionar? As nossas cidades estão a transformar-se em cenários de catálogo. As mercearias antigas que cheiravam a bacalhau demolhado, a café moído na hora e a feijão vendido ao peso fecharam para dar lugar a lojas minimalistas que vendem sardinhas em latas para colecionar e sabonetes com aroma a saudade. Os negócios tradicionais desapareceram. O sapateiro, a moladora, a modista, o senhor da papelaria que sabia o nome dos miúdos da escola. Tudo varrido para abrir espaços de trabalho partilhado, cheios de plantas tropicais penduradas no teto, paredes em cimento cru e frases luminosas que prometem boas energias. Mas atenção, o problema não é a modernidade, nem são os turistas. Quem nos visita faz bem em achar isto bonito. O problema somos nós, que aceitamos transformar a nossa identidade num produto embalado para consumo rápido. Estamos a pagar o triplo pelo privilégio de sermos figurantes no teatro da nossa própria exclusão. Hoje, entramos num café e, em vez de um menu, recebemos um código digital. Para pedir uma torrada e um café, temos de deslizar o dedo no ecrã, aceitar políticas de privacidade e criar, pouco falta, uma conta de utilizador. O lanche já não se partilha, fotografa-se. E no atendimento, onde antes havia alguém que sabia o nosso nome e o costume da casa, existe agora uma explicação de 5 minutos sobre as propriedades antioxidantes de uma qualquer raiz fermentada. Estamos a criar cidades esteticamente perfeitas, mas com alma de centro comercial. Tudo é bonito, tudo é fotogénico, tudo parece feito para aparecer num vídeo de 5 segundos. Mas experimentem encontrar uma retrosaria para comprar um botão, um balcão de alumínio onde ainda se discuta o jogo da véspera. Quando uma cidade perde os seus sapateiros e as suas tabernas de balcão de zinco, perde o tecido invisível que une os vizinhos. Perde os lugares onde tanta gente ia conversar para enganar a solidão. Uma cidade que se vende inteira ao visitante acaba por deixar de ter alguma coisa para oferecer a quem lá vive. Fica com o postal, mas perde a morada. E talvez haja mais verdade, mais dignidade e mais humanidade numa travessa de inox com duas pataniscas e arroz de feijão malandro do que em toda esta coleção de pratos quadrados salpicados com reduções de vinagre balsâmico. O dia em que uma imperial, uma conversa ao balcão e um prato honesto deixarem de pertencer às pessoas comuns, o problema não será a modernidade. Será progresso? Construirmos cidades bonitas para fotografar, mas impossíveis de habitar?

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2: Lameda, um município, presta homenagem ao padre José Maria Lacerda, figura marcante da comunidade, reconhecendo o seu legado, dedicação e contributo para a vida religiosa, cultural e social do Conselho de Meda. A cerimónia está marcada para o dia 10 de junho e a autarquia convida toda a população a associar-se a esta homenagem e a participar nas iniciativas programadas, celebrando a memória e o exemplo de uma personalidade que deixou uma marca profunda na história do Conselho de Meda. Por Penedono, o município promove uma visita à Feira Nacional da Agricultura em Santarém no próximo dia 10 de junho. Os interessados podem fazer a sua inscrição até amanhã, 3 de junho, na Loja Interativa do Turismo em Penedono ou através do número de telefone 254-508-174. O transporte está a cargo do município de Penedono. Por Aguiar da Beira, o fim de semana de 5 e 6 de junho marca o arranque de um ciclo de iniciativas que vão atrair a Aguiar da Beira e inúmeros visitantes durante este mês de junho. O Crónicas de Aguiar, que tem lugar este fim de semana, conta com a participação dos alunos e professores da Escola C+S Padre Augusto da Fonseca e promove a recriação histórica do tempo de Dom Afonso II, a que se seguem as caminhadas pela natureza e a 30ª edição dos Jogos Tradicionais do Conselho. Por Sernancelho, este sábado e domingo, decorre no Centro Histórico da Lapa mais uma edição da Feira Aquiliniana. Ao longo de dois dias, os visitantes poderão desfrutar dos sabores da gastronomia tradicional, do artesanato local, da música e animação de rua, além dos jogos populares, num ambiente único que evoca a história, as memórias locais e o tempo de Aquilino Ribeiro.
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0: Boa tarde, são 14 horas. 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
2: Plameda, um município, presta homenagem ao padre José Maria Lacerda, figura marcante da comunidade, reconhecendo o seu legado, dedicação e contributo para a vida religiosa, cultural e social do Conselho de Meda. A cerimónia está marcada para o dia 10 de junho e a autarquia convida toda a população a associar-se a esta homenagem e a participar nas iniciativas programadas, celebrando a memória e o exemplo de uma personalidade que deixou uma marca profunda na história do Conselho de Meda. Por Penedono, o município promove uma visita à Feira Nacional da Agricultura em Santarém no próximo dia 10 de junho. Os interessados podem fazer a sua inscrição até amanhã, 3 de junho, na Loja Interativa do Turismo em Penedono ou através do número de telefone 254-508-174. O transporte está a cargo do município de Penedono. Por Aguiar da Beira, o fim de semana de 5 e 6 de junho marca o arranque de um ciclo de iniciativas que vão atrair a Aguiar da Beira e inúmeros visitantes durante este mês de junho. O Crónicas de Aguiar, que tem lugar este fim de semana, conta com a participação dos alunos e professores da Escola C+S Padre Augusto da Fonseca e promove a recriação histórica do tempo de Dom Afonso II, a que se seguem as caminhadas pela natureza e a 30ª edição dos Jogos Tradicionais do Conselho. Por Sernancelho, este sábado e domingo, decorre no Centro Histórico da Lapa mais uma edição da Feira Aquiliniana. Ao longo de dois dias, os visitantes poderão desfrutar dos sabores da gastronomia tradicional, do artesanato local, da música e animação de rua, além dos jogos populares, num ambiente único que evoca a história, as memórias locais e o tempo de Aquilino Ribeiro.
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Boa tarde, são 17 horas. 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

0: agora 17h50.
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2: Lameda, um município, presta homenagem ao padre José Maria Lacerda, figura marcante da comunidade, reconhecendo o seu legado, dedicação e contributo para a vida religiosa, cultural e social do Conselho de Meda. A cerimónia está marcada para o dia 10 de junho e a autarquia convida toda a população a associar-se a esta homenagem e a participar nas iniciativas programadas, celebrando a memória e o exemplo de uma personalidade que deixou uma marca profunda na história do Conselho de Meda. Por Penedono, o município promove uma visita à Feira Nacional da Agricultura em Santarém no próximo dia 10 de junho. Os interessados podem fazer a sua inscrição até amanhã, 3 de junho, na Loja Interativa do Turismo em Penedono ou através do número de telefone 254-508-174. O transporte está a cargo do município de Penedono. Por Aguiar da Beira, o fim de semana de 5 e 6 de junho marca o arranque de um ciclo de iniciativas que vão atrair a Aguiar da Beira e inúmeros visitantes durante este mês de junho. O Crónicas de Aguiar, que tem lugar este fim de semana, conta com a participação dos alunos e professores da Escola C+S Padre Augusto da Fonseca e promove a recriação histórica do tempo de Dom Afonso II, a que se seguem as caminhadas pela natureza e a 30ª edição dos Jogos Tradicionais do Conselho. Por Sernancelho, este sábado e domingo, decorre no Centro Histórico da Lapa mais uma edição da Feira Aquiliniana. Ao longo de dois dias, os visitantes poderão desfrutar dos sabores da gastronomia tradicional, do artesanato local, da música e animação de rua, além dos jogos populares, num ambiente único que evoca a história, as memórias locais e o tempo de Aquilino Ribeiro.
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0: Boa noite. São 20 horas. 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
3: Plameda, um município

0: presta homenagem ao padre José Maria Lacerda, figura marcante da comunidade, reconhecendo o seu legado, dedicação e contributo para a vida religiosa, cultural e social do Concelho de Meda. A cerimónia está marcada para o dia 10 de junho e a autarquia convida toda a população a associar-se a esta homenagem e a participar nas iniciativas programadas, celebrando a memória e o exemplo de uma personalidade que deixou uma marca profunda na história do Concelho de Meda. Por Penedono, o município promove uma visita à Feira Nacional da Agricultura em Santarém no próximo dia 10 de junho. Os interessados podem fazer a sua inscrição até amanhã, 3 de junho, na Loja Interativa do Turismo em Penedono ou através do número de telefone 254-508-174. O transporte está a cargo do município de Penedono. Por Aguiar da Beira, o fim de semana de 5 e 6 de junho marca o arranque de um ciclo de iniciativas que vão atrair a Aguiar da Beira e inúmeros visitantes durante este mês de junho. O Crónicas de Aguiar, que tem lugar este fim de semana, conta com a participação dos alunos e professores da Escola C+S Padre Augusto da Fonseca e promove a recriação histórica do tempo de Dom Afonso II, a que se seguem as caminhadas pela natureza e a 30ª edição dos Jogos Tradicionais do Concelho. Por Sernancelho, este sábado e domingo, decorre no Centro Histórico da Lapa mais uma edição da Feira Aquiliniana. Ao longo de dois dias, os visitantes poderão desfrutar dos sabores da gastronomia tradicional, do artesanato local, da música e animação de rua, além dos jogos populares, num ambiente único que evoca a história, as memórias locais e o tempo de Aquilino Ribeiro.
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tinha suspirado, tinha beijado o papel devotamente. Era a primeira vez que lhe escreviam aquelas sentimentalidades, e o seu orgulho dilatava-se ao calor amoroso que saía delas, como um corpo ressequido que se estira num banho tépido. Sentia um acréscimo de estima por si mesma e parecia-lhe que entrava enfim numa existência superiormente interessante, onde cada hora tinha o seu encanto diferente, cada passo conduzia a um êxtase.

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0: boa noite. São 23 horas. 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